0: perdão, de que lugar de Brasil você?
1: Eu sou numa Amazônia, sabe?
0: Amazônia?
1: Oui. Sabe, quando é de Sônia, a cozinha deve ser de Amazônia.
0: Amazônia Braga.
1: É, Sônia Braga e conhece o vazamento, vazamento.
0: Vazamento? O que é vazamento?
1: Vazamento significa o grau mundozinho. É o monção.
0: Monção? O que é o monção?
1: Seu litio se te aposentar. Você tem um teu nome é Locati.
0: Locati?
1: Locati.
0: Locati.
1: E eu para onde é o monção?
0: Pela janela tirou a mulher. Locati pela janela tirou a mulher.